Alerta, distinto grado de alerta para parte do noso territorio. Nivel 3 vermello para o interior de Pontevedra, nivel 2 de alerta laranxa para o centro da provincia de Lugo, interior da Coruña e a montaña de Ourense. Tivemos néboa a primeiras horas.